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1: Bom dia, Portugal vai enfrentar uma onda de calor ao longo da semana e as temperaturas sobem já hoje. Daqui a uma hora entram em aviso amarelo de tempo quente 8 distritos de Portugal continental: Beja, Bragança, Castelo Branco, Évora, Guarda, Porto Alegre, Setúbal e Vila Real. As máximas previstas mais altas são 38 graus em Castelo Branco e Beja, 39 em Évora. O PSD reúne hoje o Congresso número 43 do partido. Começa um dia depois dos partidos da esquerda e do Chega terem votado contra o pacote laboral, fazendo cair a proposta. A ministra do Trabalho afasta a demissão. Maria Palma Ramalho diz que o país perdeu.
2: Eu julgo que é sobretudo uma derrota para o país, porque de facto perdeu-se uma oportunidade histórica de permitir que Portugal avançasse numa matéria em que está muito mal na cauda da Europa, em termos de salários, em termos de produtividade.
1: Um tema que pode marcar o Congresso do PSD. Os trabalhos arrancam às 10 no velódromo de Sangalhos, em Anadia. A próxima semana começa com uma descida dos preços do gasóleo e da gasolina. O gasóleo tem a maior descida, são 10 cêntimos por litro. A gasolina vai descer 5 cêntimos, são as projeções dos revendedores de combustíveis. Isto já depois de aplicadas as alterações ao ISP, o governo decidiu reduzir o desconto novamente. A Turquia está fora do Mundial. Perdeu com o Paraguai por 1-0 esta madrugada, golo de Galarza logo ao primeiro minuto de jogo. Esta foi uma partida do grupo D, de onde já se apuraram os Estados Unidos. Venceram a Austrália por 2-0. Jogou também o grupo C. O Brasil venceu o Haiti por 3-0. Marrocos venceu a Escócia por 1-0. Brasil e Marrocos têm 4 pontos. O Haiti já está eliminado e a Escócia só decide o futuro no jogo contra o Brasil, que é na próxima jornada.

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1: Bom dia. A partir desta hora estão em aviso amarelo de tempo quente 8 distritos de Portugal continental. São Beja, Bragança, Castelo Branco, Évora, Guarda, Porto Alegre, Setúbal e Vila Real. É o início de uma onda de calor que vai prolongar-se toda a semana. As temperaturas sobem já hoje, aproximam-se dos 40 graus em Beja, Évora e Castelo Branco. Quanto ao perigo de incêndio, é máximo hoje em mais de 20 concelhos dos distritos de Santarém, Castelo Branco, Porto Alegre e Faro, e a GNR reforçou a prevenção e a detecção de incêndios rurais por causa do calor. Dizem comunicado que o reforço inclui 210 patrulhas móveis diárias e 20 patrulhas extra que são asseguradas pelas Forças Armadas. Há também quase 150 torres de videovigilância para acompanhar 7 milhões de hectares e 80 postos de vigilância com 320 vigilantes. Os preços dos combustíveis vão descer. As previsões dos revendedores são de que o gasóleo desça 10 cêntimos por litro e a gasolina 5 cêntimos, isto já depois de aplicada uma nova mexida no ISP. O governo decidiu reduzir o desconto. Morreram pelo menos 5 pessoas esta madrugada em novos ataques israelitas no sul do Líbano, apesar do anúncio ontem de um cessar-fogo entre Israel e o Hezbollah. A agência oficial de notícias libanesa diz que estes ataques aconteceram em mais de 12 localidades. O Paraguai venceu a Turquia por 1-0 no Mundial e eliminou os turcos. O gol do Paraguai, marcado por Galarza aos 2 minutos, é o mais rápido do Mundial até agora. No outro jogo do Grupo D, os Estados Unidos venceram a Austrália por 2-0 e já se apuraram para os oitavos de final. No Grupo C, o Brasil venceu o Haiti por 3-0 e Marrocos bateu a Escócia por 1-0. O Haiti está eliminado. Brasil e Marrocos têm 4 pontos e a Escócia tem 3. E agora vamos à primeira atualização de trânsito do dia com a Cláudia Macedo. Olá, Cláudia, bom dia.
2: Alô, Gonçalo, muito bom dia. E começamos já com uma informação de acidente em Samora Correia, na Estrada Nacional 118. Ocorreu próximo do quilómetro 13, nas ligações a Alcochete, antes da Ponte das Enguias. E é uma situação para já que está a cortar o trânsito nos dois sentidos, entre o Campetir e Alcochete, na Nacional 118, por causa desta situação de acidente. E numa altura em que a fila já começa também para a Ponte 25 de Abril, Lisboa-Almada, já a partir do aqueduto em direção à Avenida da Ponte e com algum abrandamento na parte final do acesso da A5 para quem utiliza a Pimenteira. Há ainda a indicação de acidente na A8, é na zona de Loures, nas ligações às portagens, um bocadinho antes das portagens da A8 em Loures. E nos acessos ao Grande Porto, a esta hora, amanhã está a arrancar bem, apenas com intensidade na parte final da A3, no acesso para a via de cintura interna. Para troca de informações, trânsito disponível até à 1 da tarde, o 800 20 20 10.

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0: Tenham um ótimo fim de semana com a Rádio Comercial. Eu sou o Renato Duarte. Para já vamos às notícias.
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2: Bom dia. A Polícia Judiciária deteve dois jovens fortemente indiciados por um crime de incêndio na Praia do Dragão Vermelho, na Costa da Caparica. Em comunicado, a PJ explica que são um rapaz e uma rapariga, ambos de 17 anos, e que na quarta-feira, diz a polícia, entraram num pavilhão desta praia e com um isqueiro atearam fogo a vários objetos. Este fogo tornou-se num incêndio de grandes dimensões, destruiu a maior parte do pavilhão. Estes dois detidos ficam em prisão preventiva. Há 8 distritos de Portugal continental sob aviso amarelo de tempo quente. São Beja, Bragança, Castelo Branco, Évora, Guarda, Porto Alegre, Setúbal e Vila Real. É o início de uma onda de calor que vai prolongar-se por toda a semana. As temperaturas já se aproximam hoje dos 40 graus em Beja, Évora e Castelo Branco. Quanto ao perigo de incêndio, é máximo em mais de 20 concelhos dos distritos de Santarém, Castelo Branco, Porto Alegre e Faro. A GNR reforçou a prevenção e a detecção de incêndios rurais por causa do calor. Há mais de 200 patrulhas móveis diárias e outras 20 asseguradas pelas Forças Armadas. A GNR aposta também na videovigilância e nos postos de vigia. Um terreno baldio de uma quinta à noite é o cenário para Caravana, uma peça que se desenrola numa caravana e onde o personagem principal se revela, como explica o encenador João Pedro Vaz.
3: Vamos acompanhando um homem que está do lado, dentro de uma caravana, num retiro voluntário, e vai recebendo ali mulheres que eu conheço casualmente, num bar perto, com os quais tem encontros amorosos, e vai-se percebendo que há ali qualquer coisa que não bate certo naquele retiro dele, que há uma dada altura da peça, em que há ali uma revelação no fundo, e nós a partir daí começamos a ver a peça na nossa cabeça. Uma peça para dois atores, porque estas mulheres que ele vai encontrar são feitas pela mesma atriz.
2: Esta caravana está estacionada no Teatro Aberto em Lisboa até dia 26 de julho, depois ruma ao Porto para o Teatro São João.
0: Vamos agora saber como é que anda o trânsito nesta manhã de sábado. Cláudio Macedo, bom dia.
4: Olá, Renato, muito bom dia. Mantém-se cortado na Estrada Nacional 118, ainda na sequência do acidente que ocorreu esta manhã no quilómetro 13, na ligação entre o Campo Tiro e Alcochete, na Ponte das Enguias. O trânsito está cortado ainda em ambos os sentidos para a resolução deste acidente. Com o aumento de intensidade a manter-se na ligação Lisboa-Almada pela Ponte 25 de Abril, a fila está entre Campo Lídio e o Aqueduto, ainda mais próximo do aqueduto, e com algum movimento na parte final do acesso da Pimenteira para entrar na Avenida da Ponte. Há também fila nesta altura na segunda circular, na passagem pelo eixo norte-sul e em direção ao radar do aeroporto. Quanto aos acessos à cidade do Porto, aumentou com alguma intensidade na parte final da A3, chegada à via de cintura interna. Também há mais trânsito Matosinhos-Porto ao longo da Avenida AEP e na via de cintura interna no sentido a Rábida Freixo. Há abrandamento entre Bessa Leite e o Norte Francos. Para troca de informações, trânsito disponível até à 1 da tarde, 820-2010.
0: A começar mais 40 minutos de música seguida com Ed Sheeran, Camera, é a primeira, logo depois de Chainsmokers, os Napa, Bruno Mars, Bastille e muito mais.

deslocado os Napa na Rádio Comercial. 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Bruno Mars agora, Risk It All. A seguir os Bastille, eu sou o Renato Duarte. Bom fim de semana.

0: Richie Campbell na Rádio Comercial. 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
0: E a emissão da Rádio Comercial em direto do Porto, nos dias do Babel, com a Carolina Torres, o Pedro Andrade, o Diogo Beja, vai ser incrível. 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Para ouvir agora, Lady Gaga.

0: Zayn com Sia na Rádio Comercial. Estava aqui a ver que hoje a Nicole Kidman, sim, Nicole Kidman, atriz, faz 59 anos. Muitos parabéns, Nicole Kidman. Já agora Lionel Richie faz 77. É o que tenho aqui na minha informação. São os dois, ora bem, estamos em junho, são os dois gêmeos. É um singuruto que eu gosto bastante. No Matter Where I Go, guia ali para ouvir já a seguir.
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0: Big Girls Don't Cry, Fergie na Rádio Comercial. A seguir, Somber Homewrecker. Eu sou o Renato Duarte. Deixe-se ficar por aí, em casa, no carro, em todo lado.
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0: ótimo sábado com a Rádio Comercial. Vamos agora às notícias.
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2: Bom dia. A Agência das Nações Unidas para os Refugiados alerta que no ano passado o número de pessoas deslocadas no mundo ultrapassou os 117 milhões. São pessoas obrigadas a sair de casa devido a guerras. Os dados são avançados por Marta Caria, porta-voz em Portugal da ACNUR, parceria da Agência da ONU.
3: Destes 117 milhões, mais de 41 milhões são pessoas refugiadas. Foram obrigadas a fugir dos seus países em busca de segurança e proteção. E que dentro destes valores, quase 40% são crianças. Por isso, realmente são valores que nós temos que ter muita atenção e que são valores que, apesar de parecerem muito abstratos, são infinitos. Ou seja, são muitas pessoas que merecem e ainda carecem de segurança e proteção no mundo.
2: Hoje é Dia Mundial do Refugiado. O livro de reclamações eletrónico registou mais de 2 mil queixas sobre táxis e TVDE no ano passado. É um aumento de 25% em relação ao ano anterior. A maior parte das queixas é sobre faturação. Quanto a este ano, de acordo com a Direção-Geral do Consumidor, até 15 de junho já foram apresentadas quase 1.120 reclamações, o que revela uma tendência de novo crescimento. A Polícia Judiciária deteve dois jovens de 17 anos fortemente indiciados por um crime de incêndio na Praia do Dragão Vermelho, na costa da Caparica. A polícia diz em comunicado que na quarta-feira estes detidos entraram num pavilhão na praia, com um isqueiro atearam fogo a vários objetos. Este fogo tornou-se num incêndio de grande dimensão e destruiu a maior parte do pavilhão. Os dois detidos ficaram em prisão preventiva. Há 8 distritos com aviso amarelo de tempo quente. São Beja, Bragança, Castelo Branco, Évora, Guarda, Porto Alegre, Setúbal e Vila Real. É o início de uma onda de calor que vai prolongar-se toda a semana.
0: Cláudio Macedo, o que se passa no trânsito a esta hora? Bom dia.
4: Olá, Renato, bom dia. Continuamos com o trânsito lento na ligação Lisboa-Almada, ponte 25 de Abril, a partir do aqueduto das Águas Livres, e agora já mais trânsito no acesso da Pimenteira. Começam as paragens também na ligação à Avenida da Ponte. A segunda circular mantém o abrandamento entre o eixo Norte-Sul e as Calvanas. Há também trânsito condicionado em Sacavém, nas ligações da Nacional 10 para o IC2 e em direção à zona do Parque das Nações. Quanto às Estrada Nacional 118, ainda sem alterações na sequência do acidente desta manhã, entre o Cametir e Alcochete mantém-se o trânsito cortado em ambos os sentidos. Com notícia agora de acidente também na Nacional 366, é na zona de Alcoentre, junto ao estabelecimento prisional, houve acidente e o trânsito está condicionado em direção a Aveiras de Cima. Nos acessos à cidade do Porto, maior movimento na A44, ligação ao nó de Coimbrões, trânsito intenso, mercado A3 na VCI e nos dois sentidos da Avenida da AEP. Para troca de informações de trânsito, mantém-se disponível até à 1 da tarde, o 820-2010.
0: Ainda bem que está por aí com a Rádio Comercial. Esta semana, Filipe Galrão, como sabemos, foi até Londres para ver Harry Styles, que está por lá a dar uma série de concertos em Wembley. Há imagens para ver no Instagram da Rádio Comercial. Passe por lá. American Girls, para ouvir agora.

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1: 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Tame Impala agora com Jenny, Dracula, a seguir Brandi Carlile. Eu sou o Renato Duarte, bom fim de semana.

0: Rihanna com o Mickey Echo na Rádio Comercial. Ontem foi um dia especial para mim porque comecei o dia a abraçar o panda. Sim, o panda. E está tão crescido.
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0: Eu dizia-lhe há bocadinho que ontem comecei o dia a abraçar o Panda. Há registros disso mesmo, da passagem do Panda aqui pelo estúdio da Rádio Comercial. É só passar no Instagram. BTS agora, Swim.

0: Rubber Stank na Rádio Comercial. I Don't Know Me. Pedro Santos, é para ouvir já a seguir.
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0: Gavin James na Rádio Comercial. Eu estou aqui a rir porque abri o livro dos dias e percebi que hoje, dia 20 de junho, é dia das pessoas que dizem que rissol de camarão é melhor que rissol de carne. Estávamos aqui o dia inteiro nesta discussão. Diga coisas no WhatsApp da Rádio Comercial se quiser dar a sua opinião. Eu gosto dos dois, por acaso. Talvez um bocadinho mais de camarão. Sei que é polémico, mas gosto. Golden Antrix, já a seguir.
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2: Comercial, tenha um ótimo fim de semana. Vamos agora às notícias.
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4: O primeiro-ministro acusa a oposição de falta de coragem no discurso no Congresso do PSD que começou hoje em Anadia, sem se referir diretamente ao pacote laboral que ontem o Parlamento chumbou. Luís Montenegro diz que há quem prefira a politiquice.
5: São tantos os que reclamam que mude tudo, mas verdadeiramente desejam que tudo fique na mesma. Como ainda ontem se viu com especial nitidez, as oposições vibram com a politiquice e destratam a mudança. Falta-lhes a coragem, falta-lhes a firmeza e o sentido de responsabilidade.
4: Montenegro argumentou que saber negociar e ceder é uma questão de coragem, mas que ela não é precisa para seguir comentadores ou redes sociais. O PSD está reunido em Anadia para o Congresso número 43. No Dia Mundial dos Refugiados, as Nações Unidas alertam que o número de pessoas deslocadas à força ultrapassou os 117 milhões no ano passado. Marta Caria, a porta-voz da Portugal com a Acnur, parceira da agência da ONU, admite que este é um número tão alto que pode parecer abstrato e por isso deixa uma imagem.
6: A final do Mundial vai ser no estádio de Nova Jersey, que consegue encher à volta de 82 mil pessoas, e comparando com estes números de pessoas deslocadas de 2025, seriam necessários pelo menos mais de 1.400 estádios para caberem estas 117 milhões de pessoas deslocadas à força no mundo.
4: E destes 117 milhões de deslocados, 41 milhões são refugiados. Os táxis e TVDE motivaram mais de 2 mil queixas no livro de reclamações eletrónico no ano passado. É um aumento de 25% em relação ao ano anterior. A maior parte das queixas é sobre faturação. Quanto a este ano, a Direção-Geral do Consumidor conta até 15 de junho quase 1.120 reclamações.
2: Altura para ir até à Cláudia Macedo para nos dizer como é que está o trânsito. Olá, Cláudia, bom dia.
7: Olá, Renato, muito bom dia. Mantém-se lento o trânsito em direção à ponte 25 de Abril, a fila entre Campolide e o Aqueduto, no acesso da A5, perto da Cruz das Oliveiras, para entrar na Avenida da Ponte, com abrandamentos também no IC20, ligações de Almada para a Costa de Caparica, principalmente na parte final, ligação à Rotunda, e depois, na Estrada das Praias, também um aumento de intensidade do trânsito por esta hora, com a Marginal também a apresentar maior movimento na zona de Caxias e de Passo de Arcos, e com a indicação de trânsito condicionado na Nacional 249-4 em São Domingos de Rana, em ambos os sentidos, mas ainda sem notícia de acidente ou de avaria. Também a manter-se o abrandamento na segunda circular, passagem pelo eixo norte-sul em direção às Calvanas, e na Cril há agora maior abrandamento entre Camarate e a ligação ao túnel do Grilo. Quanto à zona de Alcoentre, a circulação mantém-se alternada na Nacional 366, junto ao estabelecimento prisional, na sequência de acidente que ocorreu já esta manhã. E quanto aos acessos à cidade do Porto, nesta altura são os dois sentidos da Avenida AEP, com o trânsito a apresentar maior abrandamento, tal como as ligações ao Nó de Coimbrões pela A44 e também pela Autoestrada do Norte. Para troca de informações de trânsito, disponível até à 1 da tarde, 820-2010.
2: Deixe-se ficar com a Rádio Comercial. Bom fim de semana. Muita música, a começar mais 40 minutos seguidos. Benson Boone, Beautiful Things, depois DJ Snake com Justin Bieber, Let Me Love You, e a nossa Sara Correia, Quero é Viver. 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
0: Muito bom, os melhores momentos desta emissão também e das manhãs da Comercial estão sempre em radiocomercial.pt, nas redes e no Rayo, R-A-Y-O. Está tudo aqui, faça já o download. Pablo Alborán, Algo de Mim.

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1: O cartaz completo, todas as informações já sabem, radiocomercial.pt. Vemo-nos lá. A equipa da Rádio Comercial vai em peso para o norte do país para mais uma grande edição do Mel Marés. Someone Like You, Adele, a seguir Ed Sheeran e John Newman. Bom fim de semana.

0: 40 minutos de música seguida.
1: Love Me Again, John Newman na Rádio Comercial. Já a seguir, Os Vizinhos. Onde é que eu tinha a cabeça? Eu adoro esta.
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0: Alicia Keys na Rádio Comercial. Filipa Galrão prontíssima para entrar em campo, ou não estivéssemos em altura de Mundial e não fosse ela uma apreciadora de futebol, daquelas como deve ser. Fica consigo a partir da uma aqui na Rádio Comercial. Tenha um ótimo fim de semana. Eu, Renato Duarte, regresso na segunda-feira às 10 e espero por si.
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0: semana, bem quentinho com a Rádio Comercial, a chegar Alex Warren e Fever Dream. Vamos primeiro saber de notícias.
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2: Boa tarde. O Instituto Português do Mar e da Atmosfera aumentou para o nível laranja os avisos de tempo quente que vai aplicar amanhã a Bragança, Guarda e Vila Real. Estes são 3 dos 8 distritos que hoje já estão no nível amarelo de aviso por causa do calor. Amanhã, os avisos de tempo quente vão chegar a um total de 14 distritos de Portugal continental. Bragança, Guarda e Vila Real vão estar no nível laranja, os restantes no nível amarelo. O primeiro-ministro acusa a oposição de falta de coragem no discurso no Congresso do PSD que começou esta manhã em Anadia e sem se referir diretamente ao pacote laboral que ontem o Parlamento chumbou. Luís Montenegro disse que há quem prefira a politiquice.
3: São tantos os que reclamam que mude tudo, mas verdadeiramente desejam que tudo fique na mesma. Como ainda ontem se viu com especial nitidez, as oposições vibram com a politiquice e destratam a mudança. Falta-lhes a coragem, falta-lhes a firmeza e o sentido de responsabilidade.
2: Montenegro argumentou ainda que saber negociar e ceder é uma questão de coragem, mas diz que não é precisa coragem para seguir comentadores ou redes sociais. O PSD está reunido em Anadia para o Congresso número 43. As Nações Unidas lamentam a nova lei da União Europeia sobre o retorno dos migrantes rejeitados. Sublinha que os países europeus não podem transferir as suas obrigações para países terceiros. O Parlamento Europeu aprovou na quarta-feira o regulamento sobre o retorno de requerentes de asilo que são rejeitados. Inclui a possibilidade dos Estados-membros celebrarem acordos para estabelecer centros de detenção, os chamados centros de retorno, fora das fronteiras da União Europeia.
0: O essencial da informação volta daqui a uma hora. Olhamos para a estrada agora. Boa tarde.
4: Boa tarde. E nesta altura, com trânsito lento na ligação Lisboa-Almada na ponte 25 de Abril, a partir do aqueduto ainda há fila para a Avenida da Ponte e no acesso da A5, a partir da Cruz das Oliveiras, Almada-Lisboa aumentou ligeiramente o trânsito, com abrandamentos nas ligações da Baixa de Almada em direção à Praça da Portagem. Com trânsito lento em Carcavelos, acesso à Marginal, entre rotundas de Carcavelos já na própria Marginal e também na zona de São Pedro do Estoril, o trânsito sujeito a abrandamentos nos dois sentidos. Mantém-se os condicionamentos também na Nacional 249-4 na zona de São Domingos de Rana em ambos os sentidos. Há acidente no eixo norte-sul na chegada a Telheiras, é no sentido de norte para sul e a fila começa junto ao cruzamento com a Padre Cruz até ao local do acidente. Mantém-se os abrandamentos também na segunda circular entre o eixo norte-sul e o Campo Grande e no sentido inverso na passagem pelo relógio em direção ao Campo Grande. Atenção ainda à zona envolvente do Parque das Nações, Parque Tejo, trânsito condicionado durante este fim de semana. Há também ainda abrandamentos a norte do país, nos acessos à cidade do Porto, primeiro na via de cintura interna, passagem por Bessa-Leite em direção a Francos, na saída de Rábida, em direção a Coimbrões, e o trânsito mantém-se com intensidade também a esta hora na Avenida AEP, nos dois sentidos.
0: E cá estamos nós, prontíssimos para 40 minutos de música seguida. Eu sou Filipa Galrão, fico por aqui até às 4 da tarde. Começamos com o Fever Dream de Alex Warren.

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11: 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The Fate of a Filia, para ouvir agora aqui na Rádio Comercial, é Taylor Swift.

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1: A melhor música sempre aqui na Rádio Comercial. A esta hora já sabe. Eu sou a Filipa Galrão e vou contar uma canção.
2: Feel Good Inc. dos Gorillaz. 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A gargalhada que abre Feel Good Inc. não está lá para nos fazer rir. 2005.

encontrar o momento exato daquele riso. Foi tudo bem pensado e o mais interessante é que a gargalhada não representa felicidade, mas sim o contrário. Feel Good Inc. nasceu da ideia de uma empresa fictícia que vende entretenimento e distração em série. Uma felicidade fabricada. E essa ideia espalha-se por toda a canção. O videoclipe reforça a narrativa. Os gorilas aparecem presos numa torre chamada Feel Good Inc. Lá dentro há excesso, uma festa que nunca acaba, mas onde ninguém parece estar realmente feliz.

cheio de moinhos e se inspirou. Transformou assim essa imagem num símbolo de liberdade. O moinho representa tudo aquilo que a Feel Good Inc. não consegue controlar. A criatividade, a imaginação e a capacidade de escapar. Os De La Soul nem iam participar nesta música. A colaboração estava pensada para a faixa Kids With Guns. Mudaram de ideias à última hora

0: Mal Smith na Rádio Comercial. Hold Me in the Dark, em casa, no carro, em todo lado e de preferência com ar-condicionado. Que isto hoje está que não se aguenta. Carolina de Deus, já a seguir, Tu Não Fazes Ideia.
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1: Demons as Imagine Dragons na Rádio Comercial. 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
1: Os frescos chegam à comercial sempre ao domingo de manhã. Já a seguir temos Bruno Mars, I Just Might.
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1: Tenho aqui o Damiano David na calha, prontíssimo para entrar. Primeiro vamos às notícias.
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2: E atenção ao calor, o IPMA emitiu aviso laranja para os distritos de Bragança, Guarda e Vila Real. Vai estar em vigor a partir de amanhã e até terça-feira. Para já mantém-se 14 distritos sob aviso amarelo por causa do tempo quente. As máximas podem chegar aos 42 graus nos próximos dias. Entretanto, e por causa do calor, a GNR reforçou os meios para a prevenção dos incêndios florestais, inclui 210 patrulhas móveis diárias e 20 patrulhas adicionais asseguradas pelas Forças Armadas. O Primeiro-Ministro acusa a oposição de falta de coragem. Numa referência indireta ao chumbo do pacote laboral ontem no Parlamento, Luís Montenegro diz que há quem prefira a politiquice.
3: São tantos os que reclamam que mude tudo, mas verdadeiramente desejam que tudo fique na mesma. Como ainda ontem se viu com especial nitidez, as oposições vibram com a politiquice e destratam a mudança. Falta-lhes a coragem, falta-lhes a firmeza e o sentido de responsabilidade.
2: O discurso de Luís Montenegro no arranque do Congresso do PSD, que decorre até amanhã em Anadia. O secretário-geral do PS considera que a política social do governo falhou de forma abrupta. Uma referência ao chumbo ontem da proposta de revisão da lei laboral na Assembleia da República, José Luís Carneiro considera ainda como ridículas as alegadas insinuações do PSD sobre uma coligação entre o PS e o Chega. Declarações feitas esta manhã pelo líder socialista na Póvoa de Varzim.
1: Falta menos de um mês para ver Zara Larsson no Nós Alive. Este ano é dia 10 de julho com a Rádio Comercial, claro. Ela toca nos próximos 40 minutos de música seguida. A primeira é de Damiano David, da First Time. Bom fim de semana.

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0: É verdade, sim, senhor. You're Beautiful, James Blunt. Na Rádio Comercial, a melhor música sempre, já a seguir com David Guetta e Teddy Swims, Gone, Gone, Gone.
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0: fim de semana com a Rádio Comercial. Vamos ouvir Somber já a seguir, mas primeiro atualizamos as notícias.
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2: O Irão voltou a fechar o Estreito de Hormuz. Anúncio feito esta tarde pelo exército iraniano. É uma retaliação contra os ataques de Israel no sul do Líbano, o que viola o acordo alcançado com os Estados Unidos. O Irão avisa que, se a agressão continuar, outras medidas serão planeadas e implementadas. O secretário-geral do PS considera que a política social do governo falhou. Uma referência ao chumbo ontem da proposta da revisão da lei laboral na Assembleia da República. José Luís Carneiro considera ainda como ridículas as alegadas insinuações do PSD sobre uma coligação entre o PS e o Chega, declarações feitas esta manhã pelo líder socialista na Póvoa de Varzim. A GNR apela à população que se abstenha de fazer queimas ou outro tipo de fogo nos próximos dias. O calor vai acentuar-se, o que agrava o risco de incêndio. O Major José Magalhães da GNR diz que o uso negligente do fogo tem sido a principal causa dos incêndios registados este ano.
3: Cerca de 60% dos incêndios validados e já investigados correspondem a uso negligente do fogo, o que ainda representa aqui, por vezes, algum descuido da população no que toca efetivamente a este uso do fogo. E, em particular, falo aqui da questão das queimas e, portanto, é mesmo um apelo importante que, em relação, em particular, às queimas, que as pessoas se abstenham de o fazer.
2: A GNR vai intensificar o patrulhamento nos próximos dias devido ao elevado risco de incêndio florestal. E por causa do calor, o IPMA emitiu aviso laranja para os distritos de Bragança, Guarda e Vila Real. Vai estar em vigor a partir de amanhã e até terça-feira. Para já mantêm-se 14 distritos sob aviso amarelo. As máximas podem chegar aos 42 graus nos próximos dias.
0: Aqui vamos nós, 40 minutos de música seguida, a chegar Ana Moura, também Gracie Abrams, Harry Styles com Sign of the Times e a primeira de Somber chama-se Homewrecker. Tenham um ótimo fim de semana com a Rádio Comercial. Aproveite.

Rádio Comercial neste dia 20 de junho. Se fazem-nos hoje muitos parabéns, fica a saber que partilha o aniversário com Nicole Kidman, que completa hoje 59 anos de idade. E o Lionel Richie também, mas já são 77. Incrível. É o último dia também dos nativos de gêmeos. Aquelas pessoas que dizem têm muita lábia, são muito curiosas também, mas muito, muito ágeis, muito boas a comunicar. Não sei se é o seu caso, está aqui mesmo no limitezinho, porque amanhã já entra caranguejo no horóscopo. Eu sou a Filipa Galrão, Gracie Abrams, para ouvir agora That's So True.

0: Impossible, de James Arthur, na Rádio Comercial. Parecia impossível até alguém se lembrar de fazer. Foi o que a Comercial fez acontecer na semana passada. Fizemos o que ainda não foi feito e juntámos aqui as rádios todas do Grupo Power e as rádios do Grupo Renascença para uma emissão conjunta na cidade do futebol, no dia em que Portugal jogou o seu primeiro jogo. Foi uma emissão incrível, tem os melhores momentos para voltar a ver nas redes sociais, no YouTube e também no Rayo. E houve, claro, um rebenta a bolha especial com o César Mourão.
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0: Ai, sei lá. Pois é, já não sabemos bem se nos havemos de agarrar superstições ou só confiar no destino, não é? Mas vamos ao som, claro, da música do Mundial. Shakira com Burna Boy, Die Die, na

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0: Ainda se lembra onde é que estava em 2008? Por acaso lembro-me bem, porque foi o ano em que comecei a trabalhar, foi o ano em que entrei no mercado de trabalho. E como comecei logo a trabalhar numa rádio, eu espero que hoje o 2000 e quê da Vera Fernandes, que está concentrada em 2008, traga aquelas que foram as primeiras músicas que passei no ar. Estou aqui a torcer por isso. Começa às 4 da tarde, 2000 e quê, com a Vera Fernandes. Eu sou a Filipa Galrão e estou de volta, como sempre, segunda-feira, às 10 da manhã. Beijinho, bom fim de semana.
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1: O Irão voltou a fechar o Estreito de Hormuz, decisão tomada na sequência dos ataques israelitas no sul do Líbano. O exército iraniano diz que está a ser violado o acordo assinado com os Estados Unidos. Alerta que podem ser tomadas outras medidas caso se mantenham os ataques de Israel. A mulher do primeiro-ministro espanhol vai a julgamento. Será julgada por vários crimes, incluindo tráfico de influência e corrupção. Begoña Gómez está proibida de sair do país. Por causa do calor intenso, a GNR vai reforçar o patrulhamento nos espaços florestais, mais patrulhas da GNR e também das Forças Armadas na prevenção dos incêndios. O Major José Magalhães, da GNR, destaca ainda a vigilância aérea.
2: Um reforço daquilo que é a vigilância aérea com a utilização de drones, não só da nossa unidade de emergência e proteção e socorro, mas também com reforço de drones da Força Aérea.
1: A GNR apela à população que se abstenha de fazer queimas ou outro tipo de fogo nos próximos dias. Sublinha que o uso negligente do fogo tem sido a principal causa dos incêndios registados este ano. Diogo Dalot garante que a seleção portuguesa de futebol está coesa e blindada às críticas. O lateral diz que estão todos no mesmo barco e por isso pede também união entre os adeptos.
3: Temos milhões de pessoas que querem que Portugal ganhe, temos e muitas pessoas que provavelmente não querem que Portugal ganhe. Se quiserem remar connosco, nós vamos remar, o barco não vai parar, estamos todos no mesmo barco e é isso que nós queremos passar como grupo para fora.
1: Portugal defronta o Uzbequistão na próxima terça-feira, segunda jornada do Grupo K do Mundial de Futebol.
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5: Mais uma viagem aqui no 2000 e quê, desta vez então até 2008, um ano muito animado no universo musical. Vamos lá.
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5: Bom fim de semana com a Rádio Comercial. 2008 trouxe-nos êxitos que ainda hoje ouvimos com grande emoção, artistas muito influentes e um crescimento significativo no consumo de música através das plataformas de streaming. Muitas músicas revelaram-se autênticos fenómenos, por exemplo, a Single Ladies de Beyoncé tornou-se no hino do empoderamento e pôs

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2: Katy Perry também marcou muitos pontos neste ano, lançou I Kissed a Girl e contou com uma entrada de ouro, desafiando normas e ganhando atenção de todos.

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1: A primeira música que vamos ouvir na íntegra neste 2000 e quê foi escrita por Chris Brown e pela equipa dele. Inicialmente era para fazer parte do relançamento do segundo álbum, uma coisa exclusiva. Quando terminou a canção, ficou a pensar e optou por Forever. E sentiu que esta música assentava melhor numa voz feminina e acabou por enviá-la a Rihanna. Para ouvir agora Disturbia na Rádio Comercial e neste 2000 e quê?

0: Não sei se esta hora está a ir ou já está a voltar, seja como for, boa viagem com a Rádio Comercial. Este é o 2000 e quê? Eu sou a Vera Fernandes, todos os sábados estou por aqui a partir das 4 com uma determinada viagem, é um determinado ano. Hoje é 2008. Em 2008, numa entrevista, Chris Brown confessou que gostava que os Coldplay tivessem mais músicas nas listas de karaoke.
1: Whenever I open the karaoke book, there's like a million Beatles songs and maybe two Coldplay ones. That always rankles me. If we could just get 8.
0: Cada vez que abre um menu de karaoke, uma lista vê milhões de músicas dos Beatles e dos Coldplay, apenas 2, e na altura ele disse que gostava de ter pelo menos 8. Longe de saber o que o destino lhes reservava.
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0: E foi com esta música que os Coldplay acabaram por sair das tradicionais baladas para um território pop orquestral. E foi assim que, com eles, a partir de 2008, aproveitámos esta música para celebrar a vida. Viva lá a vida agora, os Coldplay na Rádio Comercial e neste 2000 e quê?

0: Bom fim de semana com a Rádio Comercial. E eu pergunto e respondo: 2000 e quê? 2008. Em 2008, Cavaco Silva era Presidente da República e a partir do dia 1 de janeiro entrou em vigor a lei anti-tabaco que proibiu fumar na grande maioria dos espaços públicos fechados. Em julho de 2008 é apresentado também o computador Magalhães.
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0: Foi também neste ano que saiu a música 4 Minutes, que junta Madonna, Justin Timberlake e Timbaland. Na altura, em 2008, eles falavam sobre tudo, discutiam sobre tudo, e foi a partir daí que surgiu a próxima música. Centra-se na urgência de salvar o planeta da destruição e como as pessoas podem divertir nesse processo. Madonna disse que foi esta música que acabou por desencadear o documentário I Am Because We Are. Ouvimos então 4 Minutes na Rádio Comercial e neste 2000 e quê?
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0: Desta viagem até 2008. Este é o 2000Q da Rádio Comercial. Eu sou a Vera Fernandes. Em 2008 andava tudo viciado no BlackBerry. Não sei se teve um, eu amava. O iPhone estava a emergir, mas muitos gostavam tanto do BlackBerry que acabaram por resistir ao iPhone durante algum tempo.
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0: Também neste ano era muito comum ver-se molduras digitais com as fotografias sempre a mudar, e uma das cenas mais cool era ter um MacBook branco. Nesta altura também andava sempre tudo a atualizar o estado do Facebook.
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0: As câmaras HD coloridas também tiveram um bom ano, os óculos de sol coloridos também, a fazer panda com a roupa, e colecionar em DVD as nossas séries favoritas era praticamente obrigatório. Ainda não falámos dos vampiros, pois não? Séries com vampiros, eu por acaso não alinhei muito nisto, mas na altura tinha muita gente à minha volta que adorava.
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0: O Neo, grande embaixador do R&B, já fazia parte dos nossos dias e deu-nos Closer neste ano e nós adorámos.

Viagem com a Rádio Comercial e com o 2000 e quê? Em 2008, a Pink tinha o cabelo muito curto, muito louro e lançou o 5º álbum de estúdio Fun House, a 24 de outubro. A música So What foi um autêntico sucesso e acabou por se tornar num dos maiores sucessos de sempre da Pink. Fala sobre a separação de Pink do marido Carrie Hart e a constatação de que ela vai ficar bem sem ele. O engraçado é que eles acabaram por voltar antes da música ser lançada e ele inclusivamente alinhou em aparecer no videoclipe. É para ouvir agora então a Pink So What na Rádio Comercial.

0: Fazem no carro, em todo lado, se esta é a Rádio Comercial com 2000 e quê? Hoje também é dia das pessoas que detestam ter a televisão alta. Presente. Aliás, eu até vou mais longe. Tudo o que seja barulho, não é? Televisão muito alta, música muito alta, malta a falar muito alto, não é?
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0: A próxima música foi buscar o sample de Dragostead Intei dos Ozone e chama-se Live Your Life. Esta música foi uma autêntica loucura quando saiu junto a T.I. e Rihanna, e é para ouvir já a seguir-se no 2000 e quê da Rádio Comercial. Bom fim de semana.
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0: A ministra do Trabalho diz que o chumbo do pacote laboral no Parlamento mostra o sentido de Estado. O primeiro-ministro, Maria do Rosário Palma Ramalho, diz que o não acordo ontem com o Chega evitou problemas futuros nas pensões.
1: Apesar de não o desejarmos, o desfecho deste processo é mais uma demonstração do sentido de Estado do senhor primeiro-ministro. Recusou trocar a passagem desta reforma pela baixa da idade de acesso à pensão e pelo plafonamento, o que inevitavelmente quebraria o contrato de confiança entre os portugueses e o Estado quanto à garantia das suas pensões futuras.
0: A ministra do Trabalho sublinhou, no entanto, que o governo não vai desistir dos objetivos da reforma laboral, declarações feitas na última hora no Congresso do PSD. O vice-presidente dos Estados Unidos diz que não há indícios de que o Estreito de Hormuz esteja fechado. Em entrevista à Fox News, J.D. Vance diz que foram retirados 16 milhões de barris nas últimas 24 horas. É a reação dos Estados Unidos depois do exército iraniano ter anunciado o encerramento do Estreito de Hormuz devido aos ataques de Israel no sul do Líbano. Para amanhã estão previstas negociações técnicas na Suíça entre o Irão e os Estados Unidos. E precisamente nos Estados Unidos, a seleção portuguesa continua a preparar-se. O próximo jogo do Mundial de Futebol, Diogo Dalot falou esta tarde aos jornalistas. O lateral garantiu que a equipa está coesa e blindada contra as críticas depois do empate com o Congo.
2: O grupo está completamente blindado. Temos milhões de pessoas que querem que Portugal ganhe. Temos muitas pessoas que provavelmente não querem que Portugal ganhe. Se quiserem remar connosco, nós vamos remar. O barco não vai parar. Estamos todos no mesmo barco e é isso que nós queremos passar como grupo para fora.
0: Portugal defronta o Uzbequistão na próxima terça-feira. Nota ainda para o hóquei em patins, porque o Benfica acaba de sagrar-se campeão nacional. Venceu esta tarde em casa o Sporting por 3-1 no terceiro jogo da final do play-off do campeonato.
3: 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A Vera... A Vera é muito isto, não é? Há dias em que está mais assim. Ela é assim, não há volta a dar.
4: Vera Fernandes. Temos fim de semana, temos calor e temos também aqui as suas favoritas. A partir de agora vou passar com a bandeja que tem 40 minutos de música seguida. É só tirar. A primeira é da Rai, chama-se Where Is My Husband. Adoramos.

E pode-se aproveitar também este fim de semana para ir até ao cinema, até estar mais fresquinho, não é? Para ver Toy Story 5, digo-lhe, adorei. Já lhe vou falar um bocadinho mais sobre o filme. Para já continuamos com estes 40 minutos de música seguida na Rádio

0: ao final destes 40 minutos de música seguida na Rádio Comercial. Bom fim de semana, boa viagem. Se calhar pode dizer, ai tal, já me perdi no meio de tantos filmes Toy Story. Calma, pode reencontrar-se. Aconteceu-me o mesmo. Eu também torci um bocadinho o nariz quando me disseram, queres ir ver o Toy Story 5? E também, se calhar, tal como muitos ouvintes, perdi-me no meio de tantos. Mas não é preciso ver todos os filmes. Toy Story 5 da Disney Pixar está nos cinemas, conta com o apoio da Rádio Comercial e desta vez os brinquedos encontram a tecnologia. Woody, Buzz Lightyear, Jessie e o resto do grupo enfrentam um desafio quando se deparam com Lilypad, um novo tablet que chega com ideias pouco convencionais sobre o que é melhor para a criança Bonnie, que é a protagonista do filme. Será que a hora de brincar voltará a ser como antes? Digo-lhe, eu fiquei colada ao filme do início ao fim e se puder ir com os seus filhos é uma aposta ganha.
1: Há cada vez mais brinquedos abandonados todos os dias.
2: Acabou-se!
3: A tecnologia também já nos invadiu.
1: Eu não sei, Jessie. Os brinquedos servem para brincar. Mas a tecnologia serve para tudo.
4: A Bonnie está a deixar-me por um aparelho.
5: Adeus, brinquedos.
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0: Já a seguir temos os Calema na Rádio Comercial. Chuva de amores.
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0: O Bruno Mars na Rádio Comercial, em casa, no carro, em todo lado. Boa viagem, não sei se vai gritar eu quando eu lhe disser que hoje é dia das pessoas que preferem rissol de camarão a rissol de carne. Eu grito, eu. Já a seguir, tem me Impala com Jenny, Dracula.
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1: 8 portugueses estavam no resort afetado por um incêndio na República Dominicana. O Ministério dos Negócios Estrangeiros garante que estão bem de saúde. Está agora a decorrer um processo de realojamento para garantir o regresso a Portugal nas condições adequadas. O fogo deflagrou ontem no resort. Morreu uma pessoa de nacionalidade italiana. A Ministra do Trabalho acredita que o Primeiro-Ministro vai insistir na reforma das leis laborais. Maria do Rosário Palma Ramalho agradece ainda a confiança política de Luís Montenegro depois da proposta ter sido chumbada ontem no Parlamento.
2: Queria agradecer publicamente o total empenho e comprometimento do Sr. Primeiro-Ministro neste projeto e o suporte total e público que deu a esta Ministra em todas as etapas deste processo. Muito obrigada, Sr. Primeiro-Ministro, e se bem o conheço, lá iremos outra vez fazer esta e outras reformas pelos portugueses e por Portugal.
1: O discurso da Ministra do Trabalho esta tarde no Congresso do PSD, que decorre até amanhã em Anadia. As autoridades encontraram o corpo do homem que desapareceu esta tarde numa barragem em Alcácer do Sal. O alerta do desaparecimento foi dado pelas 3 da tarde. O corpo foi, entretanto, localizado pelos bombeiros e retirado para a margem. No Mundial de Futebol arranca por esta hora o jogo entre os Países Baixos e a Suécia, a segunda jornada do Grupo F, que os suecos lideram, enquanto a Portugal só joga na terça-feira contra o Uzbequistão. O lateral Diogo Dalot garante que a equipa está focada na partida depois da ressaca do empate de frente ao Congo.
3: Obviamente, dias difíceis depois de um resultado que não era aquilo que nós queríamos, mas à medida que os dias vão passando, acho que o foco vai mudando também um pouquinho de volta ao normal, e aquilo que nós queremos que é vencer o próximo jogo, e portanto diria que mais do que normal, focados e com esse grande objetivo de vencer o próximo jogo.
1: Portugal defronta o Uzbequistão na próxima terça-feira, às 6 da tarde.
4: Lá vem ela toda. Eu nem queria acreditar quando uma vez a apanhei numa enorme entrega a esta música.

hoje faz anos, muitos parabéns, espero que tenha um dia muito feliz. A Nicole Kidman também faz 59 e o Lionel Richie faz 77. Parabéns a todos. Para arrancar com 40 minutos de música seguida, aqui na Rádio Comercial, temos Ed Sheeran, Camera. 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

Nunca nos vamos fartar desta música, pois não? Boa viagem com a Rádio Comercial. Estamos a dar-lhe 40 minutos de música seguida. E agora, em vez do Pablito, algo de mim.

Boa viagem com a Rádio Comercial. Todos os sábados pode viajar comigo até um determinado ano. A partir das 4 temos 2000 e quê? Hoje fomos até 2008 e agora vamos até 2002, ano em que saiu este dilema, junto a Nelly Kelly Rowland.

0: E está feito, fechamos a porta a mais 40 minutos de música seguida na Rádio Comercial. Boa tarde, cuidado com o calor, isto está a apertar, não é? Eu sou a Vera Fernandes, para a semana muita gente termina o ano escolar, aliás já há muitos alunos de férias e depois começa a praia, os festivais e já agora deixo aqui um convite.
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0: em todo lado, a melhor música sempre. Bem-vindo à Rádio Comercial, eu sou a Vera Fernandes. Há pouco dizia que muitos alunos vão fechar o ano letivo para a semana, alguns já fecharam e, portanto, começa a praia, as férias, os festivais e os pequenitos também têm direito a um.
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0: Bom, eu estou de saída, regresso na segunda-feira a partir das 7 com o resto da malta para as manhãs da Rádio Comercial. Eu sou a Vera Fernandes, deixo com Alex Warren e Fever Dream. Bom fim de semana. Tchau, tchau.
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0: Boa viagem e bom fim de semana com a Rádio Comercial. Eu sou a Marta Campos e a partir de agora vou consigo até às 10 ao som da melhor música sempre. Daqui a pouco com 40 minutos de música sem pausas, mas agora com as notícias. Edição das 7 da tarde.
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2: Estão bem de saúde os 8 portugueses que se encontravam no resort afetado por um incêndio na República Dominicana. A garantia foi deixada esta tarde pelo Ministério dos Negócios Estrangeiros. Adianta que está agora a decorrer o processo de realojamento para garantir o regresso a Portugal nas condições adequadas. O fogo deflagrou ontem, causou uma vítima mortal de nacionalidade italiana. Um dia depois do chumbo no Parlamento, a Ministra do Trabalho acredita que o Primeiro-Ministro vai insistir na reforma laboral. Maria do Rosário Palma Ramalho agradece ainda a confiança política de Luís Montenegro em todo o processo.
3: O suporte total e público que deu a esta ministra em todas as etapas deste processo. Muito obrigada, Sr. Primeiro-Ministro. E se bem o conheço, lá iremos outra vez fazer esta e outras reformas pelos portugueses e por Portugal.
2: A Ministra do Trabalho esta tarde no Congresso do PSD em Anadia. O verão chega amanhã com aumento das temperaturas. As máximas podem ultrapassar os 40 graus. Madalena Rodrigues, do IPMA, explica quais serão as regiões mais quentes nos próximos dias.
4: As temperaturas mais elevadas vão ser, portanto, no interior e no Vale do Tejo. No interior, portanto, pode chegar aos 40, à volta disso, 40, 42, na parte mais leste, digamos assim, do território do continente.
2: O IPMA já emitiu aviso laranja para Bragança, Vila Real e Guarda por causa do calor. Vai estar em vigor a partir de amanhã e até terça-feira. No Mundial de Futebol, os Países Baixos vão vencendo a Suécia por 2-0. Segunda jornada do Grupo F, a partida em Houston está agora no intervalo. Quanto a Portugal, continua a preparar o jogo de terça-feira frente ao Uzbequistão. Treinou esta tarde em Palm Beach, na Flórida. O central Tomás Araújo foi o único jogador a fazer treino individual.
0: Agora sim, tudo pronto para arrancar 40 minutos de música sem pausas aqui na Rádio Comercial, a começar com Gone, Gone, Gone, do David Guetta, Teddy Swims e Tones and I, os fãs com a Janelle Monáe, a Bárbara Tinoco e o Benson Boone. Boa viagem!

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E por aqui seguimos com a melhor música, agora com Thinking Out Loud, do Ed Sheeran, a música nova do Noah Kahan e os Green Day.

0: Boulevard of Broken Dreams, são os Green Day, no final de 40 minutos de música sem pausas aqui na Rádio Comercial. Eu sou a Marta Campos, vou consigo até às 10 da noite, já a seguir com Blue Eye e Bubas Pinho e o Jason Derulo.
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0: Want to Want Me é o Jason Derulo na Rádio Comercial e se ainda não tem planos para logo à noite, ouça isto.
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0: Já a seguir chega o Bruno Mars.
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0: Espero que tenham um ótimo fim de semana e boa viagem com a Rádio Comercial. Está na hora das notícias, edição das 8 da noite.
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0: Já foram relojados os 8 portugueses que se encontravam no resort da República Dominicana atingido por um incêndio. O Ministério dos Negócios Estrangeiros garante que os cidadãos nacionais estão bem de saúde. Fonte do MNE adianta à Rádio Comercial que o regresso a Portugal ainda está a ser tratado. O fogo deflagrou ontem e causou uma vítima mortal de nacionalidade italiana. O ministro da Administração Interna admite que houve falhas na comunicação do processo sobre os ataques planeados pelo movimento armilar lusitano. Luís Neves era diretor nacional da PJ quando os 6 elementos do grupo da extrema-direita foram detidos. Esta semana soube-se que a casa do primeiro-ministro seria um dos alvos e ontem Luís Montenegro lamentou ter tido conhecimento apenas pelas notícias. O agora ministro admite que houve de facto falhas.
2: Eu queria dizer que de facto a comunicação deveria ter sido diferente, porque em matérias de Estado não faz sentido as pessoas serem informadas através da comunicação social. O que quero dizer é que sempre que houve ameaças latentes e que as estruturas existiam, essas comunicações existiram. Esta estrutura tinha sido desmantelada há um ano, portanto, e não oferecia essa prioridade. De qualquer forma, a comunicação deveria ter sido feita de outra forma.
0: Luís Neves, em declarações esta tarde à RTP. No Congresso do PSD em Nadia, Luís Montenegro anunciou há pouco os novos órgãos nacionais do partido. O eurodeputado Sebastião Bugalho e os presidentes da Câmara de Lisboa e do Porto vão ser vice-presidentes do PSD. Hugo Soares continua como secretário-geral e Sebastião Bugalho será também porta-voz do Partido Social Democrata. O verão chega amanhã com aumento das temperaturas. As máximas podem ultrapassar os 40 graus, sobretudo no interior do país. O IPMA já emitiu aviso laranja para Bragança, Vila Real e Guarda por causa do calor. Nota ainda para o Mundial de Futebol. Os Países Baixos acabam de vencer a Suécia por 5-1, segunda jornada do Grupo F. Com esta vitória, a equipa neerlandesa assume a liderança do grupo. O próximo jogo é às 9 da noite, o Alemanha Costa do Marfim, do Grupo E.

They Love é o Luís Capaldi na Rádio Comercial e parece que quem não ficou foi a Olivia Wilde e Harry Styles. Eles já foram um casal, já não são, até porque Harry Styles, à partida, está noivo de Zoe Kravitz, pelo menos é o que os rumores dizem. E por falar nisso, é mesmo sobre esta separação de Olivia Wilde e Harry Styles que falamos no novo episódio do Não Sou de Intrigas, que já está disponível em radiocomercial.pt, no Rai ou em qualquer aplicação de podcast. Porquê? Porque a Olivia Wilde deu uma entrevista e falou sobre isso, falou sobre este relacionamento que foi bastante polémico. E falamos também sobre Taylor Swift. Porquê? Porque há rumores de que ela se vai casar no Madison Square Garden. Será que é verdade? Nós achamos que não, mas é para ouvir tudo neste episódio do Não Sou de Intrigas, que já está disponível comigo, Marta Campos, e com o Lourenço Eker.

música nova do Richie Campbell na Rádio Comercial. 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

0: just like a song when we were young. When We Were Young é a Adele, no final de 40 minutos de música sem pausas na Rádio Comercial, já a seguir com o Carlão e a Britney Spears.
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0: Toxic é a Britney Spears na Rádio Comercial e já novo episódio do podcast Camarim.
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0: Já a seguir chega o Somber e Homewrecker.
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com Harry Styles e American Girls. E por falar em Harry Styles, foi a ver o concerto dele que esteve a Filipa Galrão com uma ouvinte, a Felizarda, que ganhou o passatempo da Rádio Comercial. Pode ver o vídeo de resumo no nosso Instagram. Logo a seguir, Joji, os Descendentes e o Damiana David. Eu sou a Marta Campos, vou consigo até às 10. Boa viagem e bom fim de semana.

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Eu não sei, são os Expensive Soul na Rádio Comercial e eu não sei se tinha conhecimento desta estatística que dizia que 50% dos casamentos acabava em divórcio, mas pelos vistos isto é falso, porque a verdadeira percentagem é 41%, apenas 41% dos casamentos acabam em divórcio. Eu não sei, eu disse apenas, mas eu acho 41% um número bastante elevado, por isso se vai casar, tenha a certeza daquilo que vai fazer. Quer dizer, eu acho que toda a gente que casa tem a certeza que vai ser para a vida toda. Agora parecia uma música da Carolina Deslandes. Não é, é uma estatística. Mas pronto, tente não se divorciar. Ou divorcie-se se não estiver feliz ao lado do seu marido ou da sua mulher. Enfim, olha, faça aquilo que lhe apetecer. Agora Miley Cyrus na Rádio Comercial. Boa viagem.

É a Lady Gaga no final de 40 minutos de música sem pausas na Rádio Comercial e já a seguir o Pedro Santos e o Ed Sheeran.

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0: Rádio Comercial, da melhor música e os melhores podcasts sempre. Eu sou a Marta Campos, estou de saída. A partir das 10 da noite chega o Pedro Andrade com o Hits in the Night. Boa viagem e resto de bom fim de semana com a Rádio Comercial.
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0: Olá, muito boa noite, seja bem-vindo, seja bem-vinda à Rádio Comercial. Está a começar mais um It's in the Night, já sabe, 3 horas sem baladas aqui pela Rádio Comercial. Para já trago-lhe a Avicii, depois a Xanthrix e também o Scalema. Vamos a este, bom fim de semana.
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Cá está a chuva de amor do Escalema na Rádio Comercial. E que nunca lhe falta amor. Amor e a melhor música sempre na Rádio Comercial, todos os dias. E aos sábados, já sabe, sem baladas, até à uma da manhã, 3 horas, sempre com o Rádio

E cá estão os da Weasel na Rádio Comercial. Este é o Retratamento. E na verdade este é o It in the Night, um programa que eu acho que vai muito bem, que é a cara destes dias quentes de calor. Na verdade é a cara do verão, com a música, a melhor música sempre, sem baladas, com o rádio sempre no máximo. E eu espero que desse lado também a cantar, a dançarem com um sorriso na cara. Claro, agora com os Coldplay, esta chama-se Paradise. Bom fim de semana.

0: Cá estão os Radioactive Imagine Dragons na Rádio Comercial. Muito boa noite, bom sábado, bom fim de semana. Seja bem-vindo, seja bem-vinda à sua rádio, à Rádio Comercial. Pois claro, já lhe tinha dito, mas é para que não restem dúvidas. Venha daí, estamos juntos até à uma, em modo It's in the Night, sem baladas, a seguir com a Nena e também com a Rihanna.
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0: Set Up and Drive, é o que nos diz Rihanna. E se vai na estrada, boa viagem, em segurança, claro, mas com o rádio no máximo. Isso sim, o rádio pode ir, aliás, no máximo, para cantar muito. E bem, de preferência, quer dizer, cante como quiser. Na verdade, o carro é seu, a playlist, a música é nossa. É a melhor sempre a seguir com o Rain no It's in the Night. Bom fim de semana.
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0: muito boa noite e seguimos para mais uma hora do It's in the Night aqui na Rádio Comercial. Já sabe, até à uma, sem baladas. Eu sou o Pedro Andrade, olá. Vamos a isto, para já, com os Daft Punk, no fundo, para abrirmos a pista de dança do seu sábado à noite. Esta é One More Time.
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está Prof Jam, música nova, chama-se Baby Vem Comigo. E venha comigo até à uma aqui na Rádio Comercial, juntos em modo It's in the Night, para celebrarmos este tempo quente e, na verdade, para darmos também as boas-vindas ao verão. Está quase a chegar. É amanhã e, por isso mesmo, falando em verão, tinha

Cá está Eminem na Rádio Comercial, chama-se Houdini. Boa noite, bom sábado, bom fim de semana. E agora a rainha dos mundiais de futebol, Shakira, claro, esta é a nova, chama-se Die Die. Falando em mundial, não entramos como gostaríamos no mundial, mas terça-feira, novo jogo de Portugal frente ao Uzbequistão. E vai ser desta, vamos acreditar que vamos vencer. Força Portugal. Agora, Rádio no Máximo, Shakira, Burna Boy. É a melhor música sempre e sem baladas aqui no It.

0: Cá estão os Clean Bandit com a Zara Larsson na Rádio Comercial. E vale lembrar que a Zara Larsson passa este ano pelo Nós Alive, de 9 a 11 de julho, no Passeio Marítimo de Algés. Cartaz completo, já sabe, no nosso site em radiocomercial.pt. A seguir, sorri, sou rei, Nadir Utes e Mónica Ferraz. Bom fim de semana.
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0: Davenport diz-nos move, e se é para mexer, claro, então mexemos com a melhor música sempre e com o rádio no máximo aqui no It's in the Night, sem baladas, a seguir com Tame Impala e Jenny, depois com Wilson Honrado e também com os One Republic. Bom fim de semana.
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1: E seguimos para mais uma hora do It's in the Night aqui pela Rádio Comercial. Bom domingo, bom fim de semana, seguimos juntos com o Rádio no Máximo e Sem Baladas para já com o David Guetta, depois os Black Eyed Peas e também o Ozier.
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cá está Ozer para adoçar a nossa noite de, aliás, madrugada de domingo. E para continuarmos com o rádio bem alto neste fim de semana, já sabe que é sempre assim aqui na sua rádio comercial, no It's in the Night, sem baladas, agora com o Pablo Alborano, nuestro hermano Pablo.

fica aqui no It's in the Night da Rádio Comercial. Com o Escalema, e fica muito bem. E também fica com o Escalema a 19 de julho no Mel Marés. Estão confirmados para a edição deste ano, que vai passar pela Praia do Aterro, em Matosinhos, com a garantia, claro, aqui da Rádio Comercial. O cartaz completo está no nosso site, radiocomercial.pt. Entretanto, para não perder o ritmo e para continuar a dançar, Lady Gaga, esta chama-se Paparazzi. Bom fim de semana.

0: A dupla que nunca desilude, Shakira com Beyoncé, aqui na Rádio Comercial. Aliás, Beyoncé com Shakira, assim é que é, chama-se Beautiful Liar. Sendo que a partir de uma faz dupla com o nosso Wilson Honrado em mais um The Weeknd. Este é o It's in the Night, volta no sábado, já sabe, a partir das 10 da noite, sem baladas, aqui à Rádio Comercial. Eu sou o Pedro Andrade e para o final trago-lhe o Benson Boone. Bom fim de semana.
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4: 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Bem-vindo ao The Weekend, escolhido e misturado por mim, Wilson Honrado, com podcast no site e na app da Comercial para ouvir quando quiser. E agora também no Rayo.